0: Top 10, e nesta o primeiro facto a realçar vai para a não existência de novas entradas na tabela, que vai agora iniciar a sua contagem. Ainda uma referência para o facto de nenhum tema ter mantido a mesma posição relativamente à semana anterior. Quer isto dizer que temos um novo líder, mas vão ter que esperar até ao final para saber de quem se trata. Fiquem à escuta.
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Décima posição, Te Amo, a nova de Badocha, e no nono posto, o anterior número 10, a partir de França, o DJ Gambi com Sombra de Mim. Oitava posição era número 9, Dança de Capalifa, tema que já foi Powerplay, Super Kizomba, e agora tempo de recordar o Semba que liderava esta tabela há um ano atrás, de Livong, Doce

0: Até o número 7, Por Ti, do cabo-verdiano Ricky Boy. Sexta posição, queda de dois postos nesta vida, do DJ e produtor Sete Além. Quinto lugar era número 6, a final de Beto Dias.
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Número 4.

Na tabela, tema de apoio à seleção dos Tubarões Azuis, a seleção de futebol de Cabo Verde, sonho do ano, Gama, Andois e Maísa a assinarem um tema que tem feito furor. É sucesso, terceiro posto para o anterior, número 1 após 3 semanas, cai para a terceira posição, Gajo Duro, do DJ Snobia. Segundo posto era número 3, o Semba, Apesar dos Apesares, de Ivan Alexei. Antes de revelarmos o novo número 1 na tabela, vamos escutar Yola Araújo no Power Play desta semana. Nha Corpo. 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

0: DJ Snob é um dos temas mais antigos na lista e atinge à nona semana, finalmente, a primeira posição do álbum Legacy. Bom sinal de Nelson Freitas, que era número 2 na última contagem e que fecha assim esta edição do Top 10 Super Kizomba, em concreto a edição número 559. Missão cumprida por agora, regressamos com a pista de dança e o DJ Joque Presta na Mixzook 2026, volume 1, neste final de temporada de Super Kizomba FM. Obrigado e tenham um super fim de semana. 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

como é bom, meus amigos, meus irmãos e minhas irmãs, ter a certeza e viver da certeza de que Deus nos toma em seus braços nas horas mais difíceis da nossa vida. Acredite nisso, meu irmão. Acredite nisso, minha irmã. Não duvide nunca do amor de Deus por você.

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1: Boa tarde e bom dia, hora que você está ouvindo a mensagem. Nós estamos ali de Rádio Comercial de Cabo Verde. Quem está ali fala é Steven Almeida, pastor da Igreja de Nazareno, aqui na Chada Santo António. A convite de Pastor Zelento, que tem sido um bênção para a minha vida, por isso a oportunidade para fazer essa mensagem antiga na Bocasa, nos hospitais, na táxis e em outros lugares, que Deus pode estar também a sua vida e família de Pastor Zeleno, para essa grande oportunidade e não queria honrá-lo nesse momento. E também queria deixar uma mensagem especial para a senhora Eurico, que está hospitalizado lá no Hospital de Santa Isabel. Que Deus pode estar a tocar na boa vida e Deus pode estar a proteger para tudo ouvintes na táxi, na autocarros, na casas, box está lá, está ouvindo lá na casa. Que Deus pode estar a abençoar nos dias. Deus é bom em todo o tempo, Deus é bom. É a mensagem que tem trazido no meu coração e que tem ajudado a mim, Tchel, e que nós não podemos transmitir essa mensagem. Hoje, bom, que está lá na casa, na boa, a fazer, continua a fazer, mas ouve com atenção. Ouve com atenção essa mensagem que tem hoje para nós. Que está na palavra de Deus, este é um momento que nos atrai para nos fala de palavra de Deus, que esse povo precisa de palavra de Deus, nós tudo precisa de palavra de Deus, para nos fazer coisas mó que deve ser feito. Deus está mandando para nos ter uma vida de comunhão com Ele, para nos alcançar propósitos que Ele prepara para nós. E todo dia não tens oportunidade de alcançar uma vida de comunhão com Deus. E em Creflow que vou pode alcançar isso. Deus está falando através de oração, não te pode alcançar uma vida de comunhão, de partilha, de ideias, uma conversa com Deus. Às vezes pode parecer na boa cabeça lá na casa. Bom, me tinha ouvido não está falando, ó Deus, mas Deus crê para o xinta, para o escuta, ser voz, e também para o fala também, para o derrama na sua presença. Ele é a pessoa que está pronto para ouvir, e acolheu, e também passarou, porque ele que faz tudo. E para isso, eu queria contar-lhes uma história, que tinha um homem, ele estava a fazer uma viagem com um carro de alta... uma marca de boa qualidade. Então ele chega no caminho, aquele carro dá um probleminha no motor. Então naquele meio tempo, chega um homem, ele não se lembra se é Ford ou outro, ele chega e fala assim, um pouco de judão, aquele homem fala assim, e você sabe alguma coisa desse carro, e aquele marca era Ford? Ele falou assim, meu nome é Ford. Ele falou, me que cria esse carro. Então, ele ajuda. Então, é a mesma coisa que Deus é que cria. Deus sabe de tudo o que está passando no nosso coração. Deus sabe e resolve tudo. Então, ele falou que através de oração, nosso Cabo Verde está muda, nossa terra está muda. E ele falou, nesse momento em especial, para a vida de Senhor Eurico, que Deus está mal, Deus está mal e Deus quer proteger de tudo coisa que pode estar também afligir a vida. Deus quer fazer algo diferente na vida e é pedido a Deus nesse momento que Deus pode estar a tocar o lana e hospital Santa Isabel. Bom, todos os outros que também estão no hospital, que estão a ouvir, nos momentos que Deus pode estar a proteger nós, que Deus pode estar a guiar nós e a fazer em nós cada dia, ouve-se voz e anda com você a presença todo santo dia. Às vezes não te pensa que Deus está tão longe, mas Deus que está longe, Deus está perto daquele que está buscando, e está buscando com todo o coração. A palavra está falando em 1 Timóteo, vou poder arranjar uma Bíblia, vou pôr na casa, vou aqui que tem, vou poder instalar, agora se não está na era digital. Vou poder pesquisar a Bíblia na Play Store e vou baixar a Bíblia e vou ter a Bíblia, a palavra, todo dia te fala no meu coração. A palavra de Deus te fala que um certo dia, Paulo, no livro de Timóteo, 1 Timóteo 2, ele estava a exortar Timóteo, te fala, Timóteo, não te exortou que antes de vou fazer qualquer coisa, que vou fazer súplicas, vou fazer orações e vou interceder e vou dar ações de graça para todo homem, para governantes, para autoridades que te exercem grandes cargos e que para não poder viver uma vida de tranquilidade, de sossego e também de piedade e honestidade. Então é isso que nós não te pedimos para nosso cabo ver. Tudo alguém quer ter partido, tudo alguém quer hoje, alguém está da mal às vezes. O mundo está naquele ponto lá. Mas nós não temos que ter aquele espírito de pedir a Deus para dar uma vida de tranquilidade, uma vida de paz, harmonia, gozo. Mas é preciso não fazer algumas coisas para não poder chegar. Um franhão que oração é importante, mas para boa hora, antes de hora, tem que ser filho. A palavra fala que nós, tudo aquele que crê em Jesus Cristo, está a ser filho de Deus. Bom, que está lá na casa, para poder falar, já uma Bíblia está falando em Jesus. E mim também, já uma Bíblia está falando em Jesus. A Bíblia está relata sobre Jesus, já fazer coisas que Jesus também, ele está nasce no tempo de Natal, sabe que bom também já lá na casa. Ele é uma festa ali na Cabo Verde, bem celebrado, que às vezes não te esquece quem que é. O centro da festa não tá, toma centro no começo da fase, mas para não conectar com Deus, nós não temos que estar com Cristo. A palavra da fala, tudo aquele que crê no Filho de Deus, ele é dado o poder de ser filho. Aquele que crê na Jesus é dado o poder de ser filho de Deus. A palavra da fala na João 1:12, esta fala, quando tudo aquele que recebe Jesus e aquele que crê nesse nome, Deus te dá o poder de ser filho de Deus. Então, uma hora que você é filho de Deus, você tem uma conexão com o Pai. Agora, o que é que também habita na boa? Também habita o Espírito Santo na boa vida. Ele te habita na boa vida e ele está fazendo uma conexão onde ele te tornou aquele filho próximo. Ele te convenceu de pecado, porque todos pecaram e destituídos da glória de Deus, que está na Romanos 3:23, e está mostrando qual que é salário de pecado. Salário de pecado é morte. Na Romanos 6:23 está falando que salário do pecado é morte, mas o dom gratuito de Deus é vida eterna em Cristo Jesus. O único que está salvo, o único que está da vida eterna é Cristo. Então, se nós nos baseamos na Cristo, não está pode tiga e nos oração está ser ouvido, porque não está conectado com Cristo. Nós é filho e regenerado, transformado para Cristo Jesus. E ele está ajudando a ter uma vida de oração. E não pode hoje que o mundo, desde a antiguidade, ele foi marcado para grandes homens de oração. Jeremias, desde antigamente, Jeremias era um profeta que intercedia incansavelmente para seu povo em tempos difíceis. Abraão, patriarca, um povo, ele intercedia para o povo de Israel. Ele era conhecido amigo de Deus. Também ele era uma pessoa de oração, intimidade com Deus. E também ele tinha uma comunicação clara, e ele está a interceder a favor de outros. Josué, ele batalha para entrar na terra prometida, e ele ora até que sol para. Isaac é filho de Abraão, onde é que ele tinha uma vida de oração, onde é que ele olha para se mulher era estéril, ele ora e se mulher dá luz a um filho. Davi, um homem segundo o coração de Deus, ele também, ele era um homem de oração, orações sinceras e emocionantes. Moisés, líder israelita, ele conduziu povo na momentos difíceis, mas também ele era um homem de oração. Abacuque, esse livro é um livro que te mostra oração, vida de oração fervorosa, zelosa, mas ele quer desistir, ele permanece. Ele, Elias, um profeta ousado, mas também um profeta de oração, onde é que Deus respondeu suas petições com fogo te descer de céu. Paulo, um missionário incansável, mas o que estava sustentava ele era oração. Daniel, mesmo num lugar distante, num lugar onde ele tinha amparo para se fé permanecesse, mas ele continua, o que sustentá-lo foi oração. Jesus, maior exemplo de oração, ele mesmo sendo filho de Deus unigênito, ele que dispensa a prática de comunhão com seu Pai, ele permanece. Esses homens, grandes homens e mulheres de oração, mulheres como Ana, que ora até que Deus respondeu com seu filho Samuel. Hoje em Greflow, que Deus, quando boião corra na Cristo Jesus, e bo crê que Jesus é Senhor e Salvador de boa vida, ele está fazendo morada na boa vida, e ele está transforma a boa vida de uma forma extraordinária. Deus está muda circunstâncias de boa vida, porque grandes homens e mulheres de Deus baseia na oração. Não está com um novo governo na Cabo Verde, não está com um novo grupo parlamentar, novos deputados, nova presidente da Assembleia. Não tem outros órgãos do governo que não pode estar a orar para eles, que nós não pode estar a ter uma vida de paz, uma vida de tranquilidade e sossego, não por causa das circunstâncias, mas por causa da paz anterior, a paz que excede o entendimento. Boxa lá na casa, que Deus pode estar te abençoando com paz que te excede o entendimento. Nas momento, corre para pé de Deus, boca ainda que tem Jesus como o Senhor e Salvador na boa vida. Corre, coloca o joelho na chão e fala: Deus, entra na minha vida, muda a minha vida. Fala: Deus, não tem comandado minha vida, não tem feito aquilo que te apareceu em os olhos correto, mas hoje eu creio, entrega em meu coração a eu. Hoje eu creio, arrepende de meus pecados. Eu creio, entrega comando de minha vida na boa mão. Eu creio, entrega tudo meus desejos na boa mão. Eu creio fazer boa vontade. E Deus te atendeu. E Deus te fazeu prospera. Ele te fazeu crescer na sua presença. Ele crê ter uma intimidade com o independentemente de pecados que Bubu tem feito, independentemente de problemas que Bubu tem passado. Deus, a maior distância que ele que tem entre Bubu e Deus é um abraço que Deus quer dar nas dia de hoje. É um perdão que ele quer libera sobre Bubu vida. É um jugo que ele quer tirar de cima de Bubu costa. Ele quer fazer algo novo na Bubu vida. Ele quer dar esperança. Ele quer dar um amor genuíno que não nenhum outro lugar Buta consegue ter. Mamá, papá, já chegou a hora de reconciliar com Deus. maior conferência, maior encontro de bovida que bobo também tem no mundo, é encontro com Deus. Agora, tem decisão, ou crê na Jesus Cristo como Senhor e Salvador de bovida, ou que crê na Jesus Cristo, e Ele crê muda a bovida. Nos dia de hoje, oração é nosso caminho, nossa forma de conecta com aquele que é todo soberano, Deus. E não só fala que te fala, não, é fala e ouve voz de Deus.

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1: Exato, bom dia, nesse palmanhã de sábado, que nós estamos em secção da música, 10 horas de palmanhã de sábado. Mas também, já vou saber, mas na hora que termina sábado, que é 12 horas, vou poder ouvir também 12 horas de domingo, em reposição na tarde de domingo, que termina 2 horas de tarde. E na próxima sexta-feira, pode ouvir continuação do mesmo programa e 11 horas de noite que te termina hora de Cabo Verde, claro, que te termina uma hora de madrugada. Então, esli é boa edição de secção da música para boa e décima ilha e as décima e primeira ilha que é nos diáspora. Então, e busta sintonizado com nós ali na secção da música. Por técnica, montagem e produção de Admir Moreira Miranda e realização e apresentação de António Steve Andrade, para uns António Cego e para outros António Nanda, para mim Cego Eficiente Steve Andrade. Então já não estou ali de corpo e alma, corpo inteiro, para essa edição de secção da música. Conche nosso sumário hoje no papo com Jorge Tavares, que lança-se EP, puta pôde e conche aquele EP ali de 6 músicas. Jorge Tavares, que é lá de maio, mata vive ali na praia, puta pôde conche aquele EP ali, acompanhado de um converso que teve ali conosco. E também bu, e tem hoje festival e que todo órgão se canta lá na Juanteiros e que vou poder bem, porque está na órgãos, mesmo que boca se tela sucre bem, vou poder bem, vou assistir todo órgão se canta e logo note e no papel com o diretor de cultura e de esporto e Garcia e que conversa com nós ali e claro que botou ouvir também boa música ali na secção da música. Então, já vou saber, esse é motivo de boa exibição de secção da música. E agora, não só te abrir cima no ficha. E sábado canto no te ficha, aquele especial morgadinho que não faz para ser 55 e para ser 95 anos de idade que faz na passada sexta-feira. E hoje não também abri programa também com morgadinho. Não só abri cima no ficha. Não te abri com crioulo e bichi. Então, cima no fla aquele dia na ficha programa, essa música tem uma letra muito interessante e te mostra tudo e tudo aquilo que crioulo te faz. Do bem e do mal. É questão de boa bil, boa aprecia letra de essa música, composição e de Morgadinho, e interpretado para ele também, e está no último álbum de Chico Serra, e, de Chico Serra, mas Chico Serra é pianista, no último álbum de esse grupo Voz de Cabo Verde. Esse disco que tinha Luiz Moraes, quem que toca sax e clarinete, nesse disco é Chala Silva, que é irmão de Manuel Clarinete, que é Chala dos Apolos. Ele que toca naquele disco ali, toca sax e clarinete, e sax alto e tenor, e que toca bateria. É Tei Santos, e nosso grande Tei, é que toca bateria. E baixo, quem que toca é Nolito, que toca. Agora, vozes é de Juzinha, que hoje eu tenho, e Morgadinho, como sempre, de Foz de Cabo Verde. E, então, eu também ouvi esse tema, se eu não falar, nós ouvi com paciência, Criole Beach, mas nós ouvi letra.
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Depois no Cabo de Obi, Crioli Beach. De seguida, no Benobi, Morgadinho também, com mais um crioulo. Crioulo na França. Crioulo na França é um tema bonito também para mim. É canto que chega na França sem documento, sem na rota, se pia trabalho, e flama e se pia trabalho naquela terra. É modas e memória se pia guerra. E então, esse aí na rua, esse espião cal, para tomar um café, para tomar um grogo. E a polícia botou a mão. A polícia botou a mão e a polícia perguntou para papel. Quer dizer que papel é documento. E ele falou a polícia, e ele tinha tomado um dos pés, ele falou a polícia, e onde que a polícia queria para sair com o papel? Pô, claro, ele chega aqueles dias, é que tinha documento, e então ele responde a polícia assim. Onde é que vou crer para um seikel? Já é que tinha nada. E agora, fim de mal que fique com a polícia e nunca sei. E, então, é crioulo na França.

depois de criol na França, e agora, não também houve, nesse momento ali, que está muito em problema de terra, petróleo, está só combustível, tudo coisa, está sub, só sube, e que nunca sabe nem modo que causa, e não houve morgadinho com esse tema ali. Petróleo. Nos acordes iniciais de secção da música de hoje, abertura com o nosso morgadinho. Então, não vem ouvir. Petróleo.

Depois no caba de obi petrol com morgadinho. Agora nós vamos conferir lançamento ali na secção da música de EZP de Jorge Tavares, com conversa interessante ali com nós ali na secção da música. Jorge Tavares, menino de maio, mas praticamente criado na praia, mas que vive também algum bom tempinho na sala. E compositor, ali aparece como compositor e intérprete na EZP. Então, nós vamos conferir esse converso com Jorge Tavares.

0: Bom, depois no Cabo de Obi, mar de lembrança que dá título a esse EP. Primeiro, de Jorge Tavares. Jorge, como é que está?
1: É, graças a Deus, não se adreta, só calor cheio, na medida do possível.
0: Antes de ir para o piano de mar de lembrança e apresentar no bo bilhete de identidade que gosta de falar o CNI.
1: Ok, me é Fernando Jorge Tavares Silva, lá de Ilha do Maio, onde que me nasci, na povoação de Mor, filha de Albertina Tavares Silva e Paulo Rosa Duarte. Me de mais, Mon Flávio, lá de Mor, estando a fazer até quarta classe lá, nunca teve como participar em ensino secundário. Já a partir de lá, comecei a trabalhar, depois me senti necessidade de estudar. Comecei a estudar na maio, já ensino particular, de noite. Depois, pronto, bem aventura vida, noutras ilhas de Cabo Verde, que não volta-se depois, e gocinho-se ali na praia.
0: E canto que saí de maio, foi a primeira ilha que entra?
1: Normalmente, a primeira ilha que não tem entra logo é a Ilha de Santiago. Uma vez tem entrada a partir de Pedra Badejo.
0: É a Ilha de Santiago, não é mesmo?
1: E assim, uma vez tem entrada através de Pedra Badejo, porque através de que os 12 navios, embarcação Javela, Lulu e Belmeira, que está a fazer aquela ligação, mas pronto, com extinção de que os 12 navios. Bom, mim entra.
0: Vou entrar para Cais de Praia.
1: Mim entra para Cais de Praia. Acho que é para. Sim, não, primeiro que é para Cais de Praia, não. Primeiro para o aeroporto, para Chara Grande. Não lembrar
0: na, na Vionca.
1: Minha madrinha que trazia em praia. Agora e pô, pronto. E para mim, para mim, finanças já era pouco, não começa a estar bem só.
0: Gosto de não estar a falar. É de aeroporto velho onde que a tua ele fique.
1: Exatamente, ele é pronto.
0: Bom, Jorge. E bom, já não conheci o CNI. Agora não volta a música. E agora, e contando e naquele peli, esse tema, esse morna, bonito, que faz a abertura aí.
1: Ouvi Mar de Lembrança e de título aquele projeto ali, pronto, não queria ressaltar, porque aquele projeto ali foi um prémio lançado para a Sociedade Cabo-Verdiana de Autores, SOC. Então, mim participa naquele concurso, ganha um prémio, pronto, um dia que gravação de um EP também está fazendo parte do prémio. Ok, Mar de Lembrança é meu homem de morna, não gosta de falar, não gosta de exibir isso. É, alguém pode entender de outra maneira, mas eu gosto de falar meu homem de morna, porque eu levanta desde o menino, não cria com morna. Não cria com morna. É esse sentimento que mais te inspiram e a hora que se trata de coisas melancólicas, coisas românticas. Assim. Então, logo, para ser uma das mornas, para ser em escolher mar de lembrança, para ficar como título desde EP. Mar de lembrança e, vou saber, nós não te vive, não te vive de saudade. Nós distância é um ponto forte na nossa vida, na vida do cabo-verdiano. Então, pronto, quem que beita leva saudade é o que ele também está a trazer alegria. Então,
0: a hora que ele torna a Bahia tem saudade.
1: Exatamente.
0: Então, ele gosta que te leva a saudade.
1: Exatamente. Então, isso é que surgiu Mar de lembrança.
0: E Jorge, na busca de composições, menos as mar de lembrança ali, tem outras composições que está para pichar de mar.
1: Ah, sim. E você sabe porquê? Mim está para pichar de mar porquê? E só para falar porquê? Não tem um filho que se nome é mar. Diante, eu falei assim, mas para o menino no mar. Eu falei assim, para o menino no mar porque se quer era mar, era lua. Se quer era lua, era sol. Então, pronto, um escudo de mar. Porque a mim sempre foi, como é que falar, não foi, você vê, quase, praticamente tudo cabo-verdianos nascem ardores de mar, você entende? Porque não tem aquela predominância de mar sempre conosco, tanto bem que uma das fontes económicas mais fortes que não tem na Cabo Verde é pesca. Você entende? Então, mar se rodeado de nós, então, me mar agora aqui em... Não te lembra de mim, rapazinho, na mar, e sempre, no momento de tristeza, sempre, primeiro, com aquele desenfado, não tem que ir, baixenta na praia de mar, e conversa com o mar, você tem que estar, tu conversa sempre com o mar, você entende? Sobretudo, quando tu é linha de horizonte, não te gosta de papel com o mar, você entende? Porque mar é confidente, porque é o único Mas é o único ser em movimento que minta conta a linha segredo. Porque minta conta a linha segredo, o auxílio, bota conta o amigo está conta aquele outro ser amigo, até deixa de ser segredo. Mas mar.
0: Está guardado
1: ele. Mar está guardado. Tanto é que minha filha, que tinha uma mar, muita contava ele. Era ele com o mar que não te contava segredo. Por isso não sei que ele não mar. Porque ele que tinha nenhum ano, não te contava ele segredo, claro, que não falava ninguém. Você entende? Sim. Mas agora sim, não te conta.
0: E agora...
1: Já sim, não te conta.
0: Mas imagina também, avô, num país que tem 99% de mar.
1: Sim.
0: 1% de 3 montinhos de terra. Aliás, de 10 montinhos de terra.
1: Exatamente.
0: E a volta de mar. E você tem razão.
1: É, com certeza.
0: E, bom, esse já está explicado. Agora, e não vai para tema número 12. Qual é?
1: Número 12 é Rosinha. Rosinha, boa maneira de ser, com o jeito de fala, que te combina comigo.
0: Ok, pronto. Então não ouvi Rosinha, isso. Depois vou estar explicando ele.
1: Isso.
0: Então não vem ouvir Rosinha.

0: Depois no cabaré houve Rosinha. Agora, Jorge, explica-nos Rosinha ali.
1: Olha, Rosinha é tão fácil, você tem ali. E normalmente o homem ou mulher, vice-versa, então tem um, naquele par, tem um que às vezes, pronto, nós irão ser humano, e, digamos assim, nós que tem mesmo pensamento, nós que tem mesmo ideais, é claro que num casal sempre surge divergência. Se que tem divergência, que tem casal. Para já isso. Então, e sim, mas a Rosinha era um bocadinho chata, você entende? Era boa rapariga, mas um bocadinho facientinha. Então, ia estar chateada que ele se... Aquele ser namorado sempre, você entende? Sou namorado, sei, e, ele tem que ir, se quer estar na barra, tem que ir, vamos com o sei, boca flamuça, sei. Então, um gajo resolvendo chateado, e põe um ponto final. Rosinha é boa maneira de ser, bom jeito de falar, que esta combina comigo, então é melhor... Não põe um ponto final. E li aquela inspiração. Porque
0: é um verídico ou é...
1: Não, li verídico, porque a mim é um opta naquele EP ali. Porque esse é um seguidor de Tigói, de Malhe Novas e malta-se por aí, você entende? A mim gosta de que as malta que está a fazer que as coisas na música, está a fazer que as contos, você entender, uhum. que as formas informais cotidianas.
0: Coisas que está passando.
1: Exatamente, coisas que está passando. Uma Malha Novas que está passando. Está falando São Vicente, mora passou hoje. Se juntar o E Malha Novas, está bem, está se para. Porque senão a Malha Novas estava a pôr na música.
0: E você lembra, gosta ali, um partida que. Um parte que está passando contando. Lá na Tchunas Café Royal.
1: Uhum.
0: E Manel bem, a Tchazela toma essa excusa. Manel chega e fala assim: boa noite. Ninguém que acude. Boca calado e torna a falar boa noite, ninguém que acude. E foi três vezes. E quando ninguém que acude, e entrei e pedi chunas e um rogo. E tomou um rogo e deu penalti. E basicamente,
1: uhum.
0: E quando te bem, rapaz, tudo te ri, te falou: é bem espiar coisa para fazer música.
1: Uhum.
0: É bem espiar. Ninguém quer responder. Boa noite, se ele está a fazer música.
1: Ele está a fazer louco, é lá.
0: Então, é basicamente. Então, gosto de fazer com o Flan Lee e lembram da Manel.
1: É verdade. E são compositores que têm o respeito para eles, porque eles bem naquele... Enfim, por saber aquele parte de poema ali, e não lírica, ele é muito importante, porque ele é que nós não estamos conseguindo conche passar, você entende? Por exemplo, me conche São Vicente antes de um pouco na São Vicente, por causa de Malha Novas, por causa de Tigói, por causa de Beleza, entre outros. Porque na CIS Música, esta fazer retrato, esta fazer, esta fazer um retrato de São Vicente, de cotidiano de São Vicente, é isso. Esse engraçado é aquele músico ali.
0: Ok. Então, não vou ir para a próxima música, Calê? Número 3?
1: Próxima música, para mim. DEP, próxima música, terceira música, e Nós Música. Para mim, é de que as músicas e de que as poesia que iam fazer, tipo uma reivindicação.
0: Então, não vem ouvir Nós Música e depois não está com a história de Nós Música. Então, não vem ouvir Nós Música.

0: Depois no Cabo de Obi, nos música, Jorge Tavares. Explicando, moquina-se esse nos música ali.
1: Um parte lírica de aquele poema ali, sim. Música, riqueza de nossa terra. Ele é paz que Deus agende em vez de guerra. Nunca tem ouro, diamante, nunca tem petróleo. Música e um proeza que tem na alma de tudo crioulo. Você entende?
0: Bom capela.
1: Yeah. Nos música, não valorizar, não vê se não estragar, não mostrar para o mundo inteiro. Você entende? E então a mim fazer aquela música como um apelo de chamada de atenção, porque Steve, eu não creio, nunca creio. E a hora que uma pessoa não está a perder tchau na música, nunca está a perder economicamente, porque música se torna cada vez mais um produto económico forte para o nosso balanço comercial. Mas o que aconteceu é o seguinte: é que não se esquecer daquela parte de espiritualidade.
0: Ainda, e depois de Cesar Évora, Tubarão de Apono, mais na montra ainda, Tubarão não, Azul.
1: Você entende?
0: Agora que nós música está para o lugar.
1: Você entende? Mas não tem que jogar forma. De hoje é uma nossa música, naquela parte cultural, a hora que não está sair fora e Cabo Verde, para não representa Cabo Verde lá fora, é cachupa que não tem que levar. É que assim, nunca trabalha comida que está a comer na todo o país de mundo, não tem que levar aquele que genuinamente de nós. Nós moramos na escoladeira, nós funaná, nós mazulê, é coisa genuinamente
0: e de nós. E nossa banca.
1: Nossa banca. Mas, se nós não começamos a ter de turpal, em prol de ganhar recursos econômicos, de ganhar dinheiro, então é claro que não está a perder aquela parte de espiritualidade. Então é isso que surge aquele chamado de atenção na nossa música, porque ou moro na coladeira, funa na tabanca,
0: gênero,
1: coordenação, não tem que valorizar a nossa tradição. Você claro. Uma música, é isso que nasce aquela música, enfrente a escolher como chamada de atenção. Porque me quando fazer, não resolver na escolher aquela música para gravar aquele EP ali, em que escolher que não fins de ganhar qualquer
0: centavo.
1: Nada. Muito menos centavo. Nunca fazer para ganhar nada.
0: Mas buscou de música areiro.
1: Já, sem nenhum contrapartido, mas simplesmente é seis músicas que crê. A hora que eu vou perguntar para descodificar, para falar assim, não, se sentido lato aquilo é que ela tem que bem inventa. Porque me vão fazer músicas líricas, tchau, me vão fazer música poemas que um gajo inventa, yeah, porque um sariba de meio de estrela, uma lua começa a falar que estrela. Não. Que ele não está a fazer aquilo também assim, mas nunca opta para me pôr naquele ser ali, porque ele que está a fazer sentido, ele que está a fazer sentido para mim, já que concurso de uma grande prêmio, Luiz Randler, e eu tinha que respeitar também aquela parte.
0: Claro.
1: Yeah.
0: E, bom, não vai para a próxima música, número 4.
1: Yeah. Número 4 também é uma música, é um funaná.
0: Lá no seu nome.
1: É Quinta-feira Santa.
0: Ok. Então não vem ouvir Quinta-feira Santa com Jorge Tavares.

0: depois no caba de ouvir Quinta-feira Santa, Jorge, não tem. E Quinta-feira Santa, não tem Sexta-feira Paixão. Sim. E depois não tem Sábado da Aleluia. De seguida, domingo, Páscoa. Yeah. Então, contá-nos já agora essa história ali.
1: Exatamente. Quinta-feira Santa, véspera de morte, Paixão de Cristo. É um ritual muito forte a nível de...
0: que está comendo só carne de domingo.
1: E assim, de católicos, na Cabo Verde, no TV Bíblia. No TV forte, uma vez no TV Bíblia, mas forte. Sobretudo, a mim sofreu com Quinta-feira Santa, com Sexta-feira Paixão, um sofreu para a morte. É momento, é tempos que nunca queria chegar a tempo quaresma, nunca gostava de tempo quaresma, simplesmente porque nunca passava de fome. Porque nunca passava de fome? Minha avó te obrigava a mim, tapou a mim um prato de comida. Deixou pôr um bocadinho de

0: comida na prata em cima daquele que está na prata.
1: Mas, Jorge,
0: mas tem um prato de comida da fama, ou tem que comer só metade.
1: Jorge, escusa que eu sou aqui para sal. No estudo, e alguém de nossa geração, chama-se assim, e não teve nossos avós. Nem que nós mãe não, nós avós, que primeiro nunca tem mais.
0: E minha avó próprio.
1: E a minha tem mais. Isso é avó fêmea.
0: Sim, moço, avó fêmea.
1: Avó. E, pô, tem avó macho.
0: Sim, exatamente.
1: É, então...
0: Não está falando dona, dona com dono.
1: Dona com dono.
0: Ali que bem complica, português é bem complicado, porque sim, eu sim, não tenho que a avó para não compor acento, mas é, se não for dono com dona, já,
1: e,
0: já
1: está. E, então, nós que cria na rabolsaia, me seguindo a chamar.
0: Yeah.
1: Na rabolsaia, vovó, e nós tudo passa ali. E de pelo menos a papelinha geração.
0: Exatamente.
1: E que, então, mas complicado ainda é aquele domingo cinza, e domingo Páscoa, que e almoço está depois de 4 horas, aquele almoço.
0: É verdade, sim.
1: Portanto, yeah. Sofre fome, mas também ó, que comida também, tem que só depois do frente, uh-huh. Botar farta.
0: Yeah, sim. Panca por de linha da ação é o seguinte. Então, é, me lembra. Quinta-feira, tu tem aquela missa de tarde. Mas a mim, para a missa, andava 5 km pela chão. Para a missa, por quê? Midi morre, missa e na porta. Então, a hora que não chega lá, cansado, aquela missa está dura, vou ter que ficar dormindo dentro de missa. Mas eu sei, não tinha raiva, por quê? Ora, não está na rua, está brincando, e José de Yamana está tocando sino. Está tocando três pancadas, está põe tudo alguém dentro da igreja. Mas, vou sair da igreja, às tantas, hora de ter oferta. Hora de ter oferta, a mim, aquele dinheiro que tinha dentro do bolso, aquele troquinho que tinha dentro do bolso, já tinha sentido, vai comprar pão de lão na casa, babaca, e pão de lão e lá na casa, pai de Zé Rui, de Pina, Rui.
1: Uhum, uhum.
0: Então, para vai comprar minha pão de lão, ou minha chupeta, assim. Então, mas a mim, aquele que tinha no bolso. Então, quem mulher trava oferta, pediu oferta na igreja, chama Dunda Neta. Minha hora com a Dunda Neta também está põe a cara para lá. Dunda Neta, quando está pôr a cara para lá, diga, está esticando aquele balinho, ali me vergonha, está dando, está põe, está doendo depois. Você entende? Então, é ali que bem tenta e põe aquele, tudo que é passagem, tenta pôr numa música. Então, ele bem fica, ele bem da funaná, e quem pôr o nome de Quinta-feira Santa. Mas é uma história bonita que depois eu tô vendo na música, vou todo dia.
1: Então?
0: Uma coisa fica.
1: E. Não, houve Jesus.
0: Ah, boa.
1: E depois.
0: Sim, sim, mas. Vou te ouvir hoje, vou te ouvir amanhã.
1: Não, como secção da música está sair sábado, 10 horas de pela manhã. E domingo, 12 horas, reposição.
0: Ah,
1: e quarta-feira, 11 horas de noite, e continuação. Quer dizer, mais é para a gente que está vivendo na diáspora e oportunidade de opção de fuso horário.
0: Até porque na Quinta-feira Santa está começa assim. Quinta-feira Santa, bespa morte, paixão de Cristo, minha dona levanta cedo, que abre jejum de migilhado, almoça só metade, a mijanta, que sabe como. Você entende?
1: Agora, e no vai para a próxima música? Já agora, número 5, penúltima música.
0: Exatamente. Ninha Tardinha...
1: E, então não vem óbvio, Minha Taradinha.
0: Ninha Taradinha. São Vicente Ninha.
1: Ninha.
0: Na São Vicente Ninha.
1: Ah, ok. Então não vem óbvio, Ninha Taradinha e com Jorge Tavares.

0: Depois no caso de ouvir Ninha Taradinha, Jorge, conta-nos esse Ninha ali.
1: Ninha Taradinha é por exemplo, um episódio também que passa ali na Ilha de Santiago, precisamente ali na Prainha. Então era um sujeito que arranjou um pequena de São Vicente, estava na praia. Então pronto, gasta meio romântico, se vai namorar lá para a Prainha, você entende? Se vai namorar lá para a Prainha. Depois ele vai pôr pequena na casa, ele vai se casar, vai tudo feliz, você entende? Ele vai tudo feliz, pô, pequena e bonita, tal, tal, tal. Mas às tantas, ele na casa, ele falou assim, que tal chama de um volta, tem na Caco Alves, lá na Várzea. Então isso aí vai para Caco Alves, quando chega aquele felicidade, porque que tinha nenhuma hora que pôr pequena na casa, segundo informa. Ele te chega na Cacoalhos, que é a hora de ser pequena, sentado outro, junto com outro gajo, está no amor. Então ele, que surgiu Ninha Taradinha.
0: Sim, já não compreendi ainda.
1: Então, ele que vem surgir aquele coladeiro. Um coladeiro muito mexido, um coladeiro que antes já tocava ele na assembleia, num concerto. E com arranjo de Cacoalhos também, fica bonito.
0: Mas é a primeira vez que você está gravado?
1: Sim, primeira vez.
0: Tá bom. Que
1: gravado. Yes, exatamente.
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1: 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E um combo batuque. E antes disso, me queria ressaltar aqui um escudi. Gêneros musicais, um escudi morna, um escudi samba, um escudi coladeira, um escudi funaná e um escudi batuque.
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1: Na esse disco primeiro de Félix Lopes, tá surgiu uma música ali que é a composição de Boco já falecido, e Antero Simas. 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
2: 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Bom, aquele talento que eu tinha lá, nunca vou pensar na fazer uma parceria, tal. 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
2: 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E ele teve a amabilidade de pedir ao Jorge, aquela música ali, ele tem letra pouco. Que tal? Vou fazer algum jeito, não? 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Eu falei, já falo com o Nhonhofer. 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Um parceria amigo com ele. 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
1: 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Falta só para editar para o mercado.
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2: Foi bonito demais, você.
1: Nunca tem dúvida. Entendo aquele 5 de julho, que é a composição de Maruca. É. Mas já não ouvi o álbum inteiro.
2: É bonito.
1: Não tem gana para o álbum sair, brother.
2: Ele é bonito. Então é... Esse que eu fazia. Mico Cacá Barbosa também. Mico Cacá Barbosa não fazia uma parceria. E inclusive, não está estranho para mim. Cacá Barbosa, quando não inicia parceria, Cacá está contra a comida e fala assim, moço, eu não vou fazer parceria, vocês ainda moram amanhã, moço. Então fica aquela coisa. Mas não termina a parceria antes de um mês que Cacá Barbosa morre.
1: 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E você lembra Beco Mercado, na altura, loja na loja do Cinto.
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1: 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Até a próxima, Simavla. Até a próxima inauguração de emissão para. Brockton FM na América com e Jorge Tavares.
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0: Obrigado, obrigado.
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1: 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Sucesso com os de Only.
0: Obrigado, obrigado, obrigadão, obrigadão.
1: Força.

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